Será porque te amo, en italiano será perché ti amo, es una canción del grupo italiano Ricci e Pobri. Con este tema triunfaban en 1981.